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0: 10h52.
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0: 11:49.
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meia-noite e 50. 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

0: Alô, Goiânia!
1: Nunca foi!
0: Jorge Matheus!
2: Uma e 48.
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2: Uma e 48.

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2:46. 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

3:45. 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

0: 3:46.
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tão maravilhoso e poderia ser tão melhor. Ele poderia ser tão melhor se não existisse os Charles Helps da vida. Vamos lá, minha gente, vamos trabalhar aqui. Olha, eu quero até pedir perdão a Deus. Quero mesmo pedir perdão a Deus, que isso é até um pecado que eu tô cometendo, discriminando meu amigo velho aqui. Mas deixa quieto, vamos lá. Já pedi perdão a Deus, já pedi, pronto, fique quieto aí. Vamos nós, Franklin Russo, tudo bem? Alô, Marcelo, Zélia, tudo beleza? Vamos começar o programa de hoje trazendo a primeiríssima do dia.

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2: Os sinos tocam. Há também dentro de você um sino que bate para avisar que está na hora de reunir as suas forças, inteligências e capacidades

0: os ouvintes queridos para falar com Edelson Moura, para participar deste programa. Eu tenho uma mensagem aqui que eu recebi. Deixa eu colocar no ar agora, né? Tem que colocar. As pessoas mandam mensagem para Edelson Moura, elas querem participar. Então vamos lá, vamos trazer os nossos ouvintes para falar por aqui.
1: Bom dia, meu amigo Edelson Moura.
0: Bom dia, tudo boa tarde, boa noite.
1: Contigo aí, meu bom amigo.
0: Tudo ótimo, graças
1: aqui
0: a Deus.
1: Aqui em Pelotas, no sul do Brasil.
0: Sim.
1: Tudo bem, aqui Olha. É o João Fernandes.
0: Ô, João.
1: E a Terezinha ouvindo o seu programa.
0: Oi, Terezinha.
1: Meu amigo, por favor, toca a música para mim, Mágoas de Boiadeiro. Eu tô
0: certo.
1: Ouvindo pela rádio Retorno. Vou oferecer para minha esposa Terezinha, que tá aqui comigo ouvindo o programa.
0: Certo.
1: Vou oferecer para você, para todos que gostarem da música.
0: Que bacana.
1: E desejando a todos um dia abençoado por Deus.
0: Amém.
1: Com muita saúde, muita paz.
0: Beleza.
1: Forte abraço, meu amigo. Tudo de bom para você.
0: Igualmente. Muito obrigado, muito obrigado. Que beleza. Lá em Pelotas. No Rio Grande do Sul, ligadinho na Rádio Retorno.

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4: 4 e 2.
5: Nacional. Já estamos de volta. É a sequência do programa Ligação Nacional. Vamos falar agora com você que ouve esse programa e que não participa dele ainda. Eu quero a sua participação aqui. Anote o nosso WhatsApp, por favor, que é 61 999 36 9557. 61 999 36 9557. Captou a nossa mensagem? Então, participe e mande aí, gente. Mande a participação, mande o áudio.

rádio é uma bússola que pode também orientar, pode dar a direção para uma pessoa, para uma família. O rádio é uma bússola que guia quando ele é feito para o bem da humanidade. Ele é muito bem-vindo em qualquer casa, em qualquer lugar. A nossa questão hoje no país é uma questão política. O mais grave hoje dos problemas que nós vivemos no Brasil são por problemas políticos. Se por um lado nós temos políticos bons, por outro lado nós temos também políticos ruins. Mas a culpa é de quem? É do político? A culpa desse político ruim está no poder, está no Congresso, está na Suprema Corte, que não é uma ala política, mas agora é, não era para ser, mas agora é uma ala política. E quem escolhe esta gente? Não é o povo? Então, se vai bem, é porque o povo escolheu bem. Se vai mal e você acha que vai mal, você tem agora a chance de dizer assim: vamos trocar. Se você está gostando, você tem a chance de dizer: vamos continuar. Por isso que a gente diz assim: a força do povo é grandiosa. E o próprio povo não sabe, muitas vezes, a força que tem.

0: Vamos colocar o povo no ar. Alô, alô, câmbio.
1: Adelson Moura, deixa eu te falar.
0: Fale.
1: Eu tô com a gravação agora.
0: Sim.
1: Que fala dos cutião. É o homem que não tem mulher.
0: Sim.
1: Já viveu, largou.
0: Sim.
1: E aquele solteiro há mais de 20 anos, chama no Nordeste cutião.
0: Sim, sim.
1: E eu fiz a música, o bregão, chamado cutião.
0: Sim, é, Charles.
1: Se tu desse uma olhada aí pra mim,
0: uhum.
1: Vou te mandar pra tu dar uma olhada.
0: Certo.
1: Te dar uma divulgada.
0: Sim.
1: Eu fico bem agradecido.
0: Deixa eu dar uma olhada aqui. Cadê? Cadê a música?
2: Ei, cutião.
0: Oi, oi.
2: Tu acha que é feliz? Só vive no nosso Brasil.
0: Esta é a história do Charles Helck.
2: O homem que não tem mulher.
0: Ah, ai.
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0: Eita.

história de Charles Help. Maurício Nascimento. Ô, Jesus! Bacana demais! Tô falando, Charles Help. Tô falando que um dia ia aparecer um cantor que ia escrever a sua história. Tá vendo aí, Cutião?

0: Pode bater palma e fazer barulho, Brasília!
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2: O que é, meu Deus do céu, que tá havendo com nossa juventude? Tanto jovem praticando suicídio. O que é que tá havendo? O que é que tá acontecendo? Esse negócio de depressão, antigamente, no meu tempo, quando eu era menino, a gente nunca escutava falar nisso, porque a gente ia pra rua, brincava de bola, pegava a bola, botava debaixo do braço, ia pros campos, ia jogar futebol, ia brincar com os amiguinhos, etc. Agora essa juventude de hoje se tranca tudo dentro dos quartos e acha que o mundo é ali. Pega o computador, pega o celular e pronto, o mundo é ali. O mundo não é ali, gente. Vamos brincar, vamos aproveitar a juventude, a idade de vocês, o tempo de vocês, para fazer outras coisas que não seja internet. Eita, meu Deus!

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1: E agora, a hora do besteirol. Oi, Zélia.
2: Oi, Adelson.
1: Fale ali com aquele cidadão.
2: Com qual?
1: Charles Help.
2: Oi, Charles Help, tudo bem?
1: Converse com ele, explique pra ele.
2: Eu acho que eu vou chamar o Charles Help pra fazer o besteirol comigo.
1: Ele quer saber em quem eu vou votar. Eu falei pra ele que eu não sou obrigado a falar pra ninguém.
2: Gente, olha, deixa eu dizer.
1: Então a briga feia. Então deixa aí. Eu quero o meu encontro, eu e a urna. Só isso.
2: É, isso é verdade.
1: Fica,
2: né?
1: Querendo agora.
2: Daqui 10 dias, já 12 dias, né?
1: Você sabe o que eu falei pra ele? Olhe pra mim, pra minha postura, pro meu jeito de ser, pra minha cara.
2: Gente, é o seguinte, olha só. O voto é secreto.
1: Então, não precisa discutir com ninguém, gente. Discuta.
2: Mas eu tô achando o Charles Help tão bonzinho.
1: Tá,
2: acho que ele vai votar nos meus candidatos.
1: Não, é porque tem um candidato meu, que é meu amigo, que vai ganhar aí para deputado federal. E ele já tá de olho e eu pedi alguma coisa pro cara. Eu não vou pedir.
2: Não vou pedir, porque assim, gente vota, não é para pedir nada em troca.
1: É, claro.
2: De jeito nenhum.
1: Qual é o besteirol de hoje?
2: É, vamos lá. É, não é besteirol, são curiosidades.
1: Curiosidades, tá.
2: As curiosidades. Você sabia que os golfinhos, eles dão nomes um para os outros?
1: É mesmo?
2: É verdade.
1: Olha
2: como eles fazem, né? Eles usam os assovios com frequência e ritmos únicos para identificar cada um indivíduo do grupo.
1: Caramba!
2: É, quando um golfinho quer chamar o outro, ele imita o assovio específico do colega.
1: Olha só.
2: Cada um tem um assovio diferente.
1: Caramba,
2: entendeu?
1: Caramba! Eu não sabia disso, não.
2: Gente, vendo? É.
1: Tchau,
2: besteirol. Peraí. Besteirol é cultura.
1: É verdade. Tchau, Zélia.
2: Tchau, Edelson.
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3: 4:26.
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0: 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O Brasil inteiro está ouvindo Edelson Moura.
1: Bom dia, meu amigo.
0: Bom dia, boa tarde.
1: Eu não ouvi, mas hoje chegou aqui na sintonia da rádio, aqui no meu interior.
0: Sim.
1: Agora eu tô ouvindo o programa Ligação Nacional.
0: Olha.
1: 7 da manhã.
0: Olha.
1: É, pela rádio de Colinas aqui, Colinas do Estado do Maranhão, a Rádio Mirante.
0: Oh, que beleza.
1: E agora, tá tudo bem por aqui, e quero ouvir qualquer uma de suas músicas, daquelas antigas que eu sempre ouvia quando você fazia o programa com a Márcia Ferreira.
0: Sim.
1: Eu tô aqui no povoado Santa Teresa, município de Colinas. Um abraço a todos que fazem parte da sua programação.
0: Obrigado, minha amiga Ana Alice. Obrigado mesmo. Vamos curtir uma música daquele tempo. 1 milhão de lágrimas. Canta Edelson Moura.

Chegou a hora da velharada, mas antes o Edelson Moura quer lembrar o nosso WhatsApp, a comunicação tem que acontecer entre vocês aí e eu. Vocês e nós. Vocês podem estar ligando aqui pro Edelson Moura, né? Tem o nosso WhatsApp, que todo mundo conhece, mas é sempre bom a gente estar lembrando para vocês. Olha, esse número aqui, anote aí. Não é, gente? Vamos anotar? Vou esperar, tô esperando vocês pegarem aí um pedacinho de papel, um lápis, um celular. Pegou? Então vamos? 61999-369557. 61999-369557. Mande a mensagem. E vem aí agora a música da hora da velharada.

0: minha gente, é uma pena, mas temos que ir embora. Chegou a nossa hora de partir. Muito obrigado a vocês todos pela audiência no Ligação Nacional. E até amanhã, se Deus quiser.
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2: 4:41.
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8: 4h48.
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11: Ô, maravilha, minha gente. É este encontro do Edelson Moura diário aqui pelo rádio. Esse encontro é tudo para nós, porque é aquele momento que a gente leva para as pessoas, para milhares de fãs do Amado Batista, as suas músicas, os seus sucessos, as suas canções. E eu me sinto felizardo, viu? Me sinto uma pessoa muitíssimo prestigiada de poder levar esse programa para vocês, que são nossos ouvintes e fãs do Amado Batista. Está começando mais um programa e eu trago aqui a participação do Charles Help, ele que é o nosso Aspone, e também do nosso queridíssimo Franklin Russo, que há tanto tempo nos acompanha através desse trabalho maravilhoso que desenvolvemos por aqui. Vamos nós? Vamos trazer a primeira música de hoje para colocar esse programa no ar, trazendo o primeiro sucesso na interpretação deste grande ídolo da nossa música popular. Estou Só é a primeira de hoje.

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1: Gente amiga de todo o Brasil, este é o programa do Amado Batista. Tudo bem com vocês? Vamos começar agora a atender os nossos ouvintes que gostam de participar e de pedir música aqui com a gente. Oi.
2: Alô, bom dia, Edelso Moura.
1: Alô, bom dia, boa tarde, boa noite.
2: Eu gostaria de ouvir.
1: Sim.
2: Amor de Amado Batista, Princesa.
1: Certo.
2: Eu vou dividir essa música com a Irene lá no Campo de Belém. Ela tocou Tamarineiro, a Graça no Campo de Belém, a Graça no Ponte.
1: Sim.
2: Irene Franca na Trigidela, o Raimundo no Ponte, o Valmi Boy lá no Campo de Belém, o Eristeu Gomes, o Miguel Márcio no Campo de Belém, aqui na Volta Redonda. Dodô, João Daniel, lá no Bacuri, a Célia, a Alvina, no Cinema, Elmar, o Nilson, no Higiene Coutinho, o Jorinho da Sandália, mas a esposa dele, Maria da Pai.
1: Que legal, meu amigo! Muito obrigado, esse aí é o Adelson Nogueira, quase meu xará. Ele pediu e vai ouvir, Princesa.

0: Continua falando, viu? Esta é uma rádio que o povo fala. Tem rádio por aí que ninguém diz nada, não.
1: Bom dia, boa tarde, boa noite.
0: Bom dia, boa tarde, boa noite.
1: Eu não sei se eu consegui conectar seu WhatsApp.
0: Já conseguiu. Esse aqui mesmo. Mensagem já chegou aqui, ó. Já estamos atendendo a sua mensagem que chegou para nós.
1: Eu só sei que eu tô mandando esse recado para você.
0: Sim.
1: E não vou falar muito não, que eu não sei se realmente é com você que eu tô falando.
0: É comigo mesmo.
1: Mas eu gosto muito do seu programa, eu comecei a ouvir ele há pouco tempo.
0: Sei.
1: Aqui em Floresta, Pernambuco, Brasil.
0: Sim.
1: Eu gosto muito das músicas do Amado Batista.
0: Que beleza.
1: E se você tiver me ouvindo, aí na hora que você ouvir esse áudio, você toca pra mim a música do Amado Batista. Musa Inspiradora.
0: Certo, certo.
1: Eu ofereço pra todos os ouvintes. E pra você também.
0: Obrigado.
1: Você é um cabra 100%.
0: Tá certo.
1: Radialista.
0: Obrigado, muito obrigado.
1: Eu que agradeço.
0: Vamos mandar um abraço para ele. É o Manuel Valdivino. E para todos de Floresta. Musa Inspiradora. Toque aí, Franklin Russo.

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4: 5 e 4.
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6: faça um pacto com alegria. Tome a decisão de nunca ter a cara feia, pois isso faz mal a você e espanta os outros. Quando surgir a contrariedade, o problema, recolha-se. Examine a situação sem cair no lado triste, nervoso e infeliz. Olhe para cima. Só a alegria deve estar dentro de você, mesmo que seja silenciosa ou a que não aparece. Se a situação insistir no negativo, ponha nela o positivo que predomina em você e vá em frente, confiante. Cumpra o seu pacto. Ao preferir ser alegre, você ergue uma bandeira contra a tristeza. É, ninguém merece ser triste, não. Ninguém merece ser triste, né, Charles Elp? A alegria tem que fazer parte da nossa vida, porque só de estar aqui, fazendo parte deste mundo, já é um presente de Deus. Vamos cantar com Amado Batista agora. Estação do Amor.

0: Vamos continuando, meus amigos. O povo falando comigo.
1: Nelson Moura.
0: Pode falar.
1: Bom dia, boa noite, boa tarde.
0: Boa noite, boa tarde.
1: Nelson Moura, aqui é de Rosilândia FM, você sabe, né?
0: Sim.
1: Que eu sou ouvinte, admiro muito você.
0: Obrigado.
1: Quero você atendida. No dia 5 de outubro eu tô completando meus 60 anos, se Deus quiser, porque ele é bom. E eu sou ouvinte de todos os dias a partir de meu dia. Quando eu chego no meu serviço eu já tô ligada.
0: Olha,
1: tudo de bom aí pra você.
0: Obrigado, minha amiga, muito obrigado, viu? Já de antemão, desejo para você muitas felicidades, muitos anos de vida, pelo seu aniversário que se aproxima, não é? E vamos tocar para ela Golpe Fatal.
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0: Tem gente aí, quem é que tá aí pra falar comigo?
1: É Delcio Moura.
0: Oi.
1: Desculpa, é um remédio pra glaucoma, irmão. Porque essa rede social de internet.
0: Sim.
1: Os caras só botam pra arrombar em cima da gente, pensa que nós somos milionários. Eu tava falando com um médico, não sei se ele é médico.
0: Sim.
1: Pelo menos ele usa o nome de médico, eu nem conheço.
0: Sim, como é que é?
1: Você sim, eu tenho conhecimento. Uhum. Sei que você é uma pessoa
0: séria,
1: sincera.
0: Isso.
1: E faz um programa de rádio e.
0: Respeitado.
1: E demonstra o trabalho que você tem.
0: É respeitado.
1: Você faz.
0: Obrigado pela confiança.
1: Tem um valor de 12 meses para pagar R$ 50 reais e 12 centavos. Por um ano. Agora 10 vezes 5
0: dá 500, né?
1: É 1.200 e pouco reais por mês.
0: Caramba.
1: No valor de 400 e pouco. Eu vou cair no golpe desse nada, rapaz.
0: É, tá certo. O que tem de golpista nessa internet? Meu Deus do céu. Aliás, eu daqui a pouco eu quero falar sobre isso. Falar sobre esses golpes da internet. É demais. Ninguém aguenta, né? O fruto do nosso amor. Toque aí, Franklin Russo.

Toma-se uma medida drástica contra essas empresas que passam o dia todo ligando pra gente. Mas é o dia inteiro ligando. Ou toma-se uma medida drástica com relação a isso. Ou então daqui uns dias não vai mais compensar o camarada ter telefone celular. E quem vai perdendo são as empresas, que ficam colocando telefones, números, nas mãos desses picaretas que passam o dia inteiro tentando aplicar golpe nas pessoas. Ninguém aguenta. Meu telefone toca, você vai atender, chega lá, é golpista. E é sempre uma gravação dizendo: tem alguém fazendo uma compra no seu nome de 2000 e não sei quanto. Se for você, clique 1. Se não for, clique 2. Olha, gente, tá complicado, viu? O povo não quer mais trabalhar, não. Quer viver dando golpe nas pessoas. Que coisa absurda. A propósito, vamos tocar a música Quem Foi o Ladrão?

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2: Boa tarde, meu amigo Adelino Reis, é Luizinha Santa Rosa. Hoje eu quero ouvir a música de Amado Batista, Amar, Amar.
1: Adelino.
2: Feliz pra mim, pra você, pra Neném Doura, Tinhas, a Luciana, né? Enima Nissoba, Lourdinha e Helena, meu amigo, a Jânia Davi e Inês. E pra todo lado que tu da rádio, pra todo mundo que estiver ouvindo a rádio, uma boa tarde, um abraço, Jesus te ama. Tchau, tchau, um abraço.
1: Ela ia mandar a mensagem pro Adelino, mandou pro Edelson Moura. Ai, meu Deus. Tá certo, eu não sou Adelino Reis, não, mas o Adelino é gente boa. Eu não fico com raiva, não. Então vamos nós atender o pedido dela, Amar, Amar.

0: Se ligue na participação do ouvinte no programa Amado Batista.
1: Bom dia, Celso.
0: Bom dia, boa tarde, boa noite.
1: Igualzinho a você. Feliz pra todo mundo, Poteirinha, Delícia, Maria.
0: Certo.
1: Alberto, Nils, Manuel, se você não me atender, de hoje até amanhã, nunca mais. Deus abençoe. Fica com Deus, um abraço.
0: Fica com Deus você também, muito obrigado. Vamos tocar a música que ele gosta, Sou Igualzinho a Você.

0: 5h32.
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0: 5h32.

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E agora, vamos curtir Estrada Velha.

0: Vamos seguindo, meus amigos, com o programa do Amado Batista.
1: Bom dia, Delcio Moura.
0: Bom dia, boa tarde.
1: José, da cidade de Carinhanha, Bahia.
0: Ô, José.
1: Gostaria muito de ouvir uma música com o Amado Batista.
0: Certo.
1: O Nosso Amor Continua.
0: Puder,
1: roda essa moda pra nós aí, fazer
0: Rodo.
1: Uma boa só pra curtir mesmo, só pra nós ouvir.
0: Tá certo, meu amigo. Valeu, obrigado, viu, pela participação, José Nascimento. O Nosso Amor Continua. Toque aí, Franklin Russo.

gente, hora do quebra-galho, não é? Delson Moura vai cantar agora para vocês uma música que habitualmente não toca muito por aqui. Toca muito pouco, mas é boa. É uma música legal, tá bom? Chama-se Se Ela Partir. Vamos ouvir, gente.

0: Já estou indo embora. Obrigado todo mundo, obrigado meus ouvintes queridos. Amanhã, se Deus quiser, tem mais Edelson Moura aqui no programa do Amado Batista. Tchau, tchau e até lá.
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3: 5:45.
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3: 5:56.
4: Estamos chegando!

0: tarde, estamos chegando aqui no Clube do Caipirão, defendendo as tradições culturais de nossa terra com grandes sucessos do nosso cancioneiro. Muita música, alegria pra você, que é o melhor ouvinte do mundo. Vamos que vamos!
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0: A sonoplastia do meu irmão companheiro Zé Luquinha, assessoria e produção da Dona Juju. Juntos nós vamos reviver um passado tão vivo e presente na história e na memória de cada um de nós amantes da música sertaneja. Com a proteção de Deus, estamos chegando!

0: A Dor da Saudade, abrindo com chave de ouro mais uma edição aqui do nosso programa, com Cascatinha em Ana.
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0: Seja muito bem-vindo, companheiro, amigo, amante da música cabocla, da canção sertaneja, da moda caipira, aqui no Clube do Caipirão. Ó, tá no jeito agora, Canário e Passarinho, Meu Passarinho. Roda, Zé. Música.

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1: Já, já tem mais moda.
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0: 6:15. 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

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Lição de moral é a moda. Essa, Zé, vamos ouvir com Zé Tapera e Teodoro. Essa moda conta a história do Alim Silva, o maior laçador de todos os tempos, grande recordista mundial. Alim Silva, que mora ali em Cardoso, no interior de São Paulo, na divisa com o estado de Minas Gerais ali. O Alim mora bem na entrada da cidade ali. Grande abraço ao Alim Silva lá em Cardoso. Essa moda conta a história dele. Vamos ouvir.

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1: Vamos levantando gente pra grandeza do nosso Brasil. Tá na hora de levantar, compadre, comadre, fica enrolando não.
2: Levanta, empiastro, vai trabalhar.
1: Já, já, tem muito mais sucessos pra você. Eu vou ali, já volto, é um coicinho só.
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1: E agora vamos com o Momento Saúde com Edelson Moura.
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3: 6:34.
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1: Muito bem, vamos agora com o Momento Saúde com Edelson Moura.
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1: 6:51.
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6: 7h39.
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1: O Luquinha sinaliza e nós vamos ouvir Valdeirinha Misael, Espinho na Cama.

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Um golinho só, Juju. 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
1: Bem, meus amigos, chegamos ao final de mais uma edição do nosso Clube do Caipirão, agradecendo você pelo carinho da sua companhia, da sua audiência. Fique com Deus, com ele também fluindo. Até mais.
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1: 7:56.
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1: Meus amigos queridos, estamos chegando mais uma vez com o nosso programaço Mundo Sertanejo. Este programa que é meu, é seu, é nosso, já está no ar a partir de agora. Muita música, muita alegria no seu rádio. Muito obrigado a todos vocês que já estão ligados em nossas rádios parceiras, afiliadas à nossa central de produção aqui de Brasília, pro Brasil e pro mundo. Um abraço a todos. Simone Mendes abre o programa cantando Erro Gostoso.
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1: Muito bem, vamos em frente, Mundo Sertanejo está no ar, um abraço a todos vocês, meus queridos amigos do Brasil inteiro, Rádio Cultural FM em Lago da Pedra, Estadão do Maranhão, o nosso diretor Renê Vasconcelos, os locutores Jota Moraes, Rodrigo Miranda, Paulo Moraes, Aricélia Moreira, todos da equipe, nossos ouvintes aí de Lago da Pedra, Estadão do Maranhão, nosso programa 5 horas da manhã e às 21 horas, em duas edições. É sucesso, né? Muito obrigado a todos vocês pelo carinho, a todos vocês aí de Lago da Pedra, Estadão do Maranhão. Vamos em frente. Mundo Sertanejo está no ar, Rádio Iguaçu Brasil. É nosso querido amigo Barros, todos da equipe, aí no interior de São Paulo, região de Piracicaba. Muito obrigado, viu? Rádio Cidade em Pereira Barreto, Dr. Newton, com todos da equipe, nosso abraço carinhoso para vários municípios, para toda a região, Mundo Sertanejo às 15 horas. Muito obrigado pelo carinho, pela parceria de vocês, viu? Vamos até Itapetininga, Rádio Interativa FM, o César Vieira, nosso programa 10 horas da manhã, audiência muito grande, muito obrigado, viu? Em Guarulhos, Rádio Itariri, e o Irene, cuidando aí do nosso fã-clube em Guarulhos, região metropolitana de São Paulo. Um abraço a todos vocês, viu? O Estadão de São Paulo também ouve Mundo Sertanejo. Quem canta bonito agora? Diego e Vitor Hugo, entregador de flor.

0: 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Maravilha, maravilha, vamos em frente, mundo sertanejo está no ar, nosso querido amigo J Neto, Rádio Grafite FM e Mike Nick Bahia, um abraço, muito obrigado. Em Vanderlei, Bahia, nós temos a Rádio Vanderlei FM, Helenaldo Oliveira, doutor Luciano, a Sheila, todos da equipe, muito obrigado, viu, nosso programa, audiência muito grande, Vanderlei, muito obrigado pelo carinho de vocês, viu, Roda Velha, Bahia, também vamos... deixa eu ver aqui, Campos Belos, Goiás, né? Campos Belos, Goiás, Rádio Vale FM, Leandro Manzano, Edivaldo Santos, a todos vocês, nosso querido amigo aí, nossos amigos da Rádio Vale FM, Campos Belos, em breve Diego Valadares fazendo shows por aí, viu? Também Catalão, Rádio Laser FM, um abraço a todos vocês ouvintes aí da Laser FM, valeu Geraldão, muito obrigado pelo carinho de vocês, viu?
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6: 8 e 17.
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0: Olha que eu estou muito feliz porque nós estamos sempre juntos aqui através do nosso programaço Mundo Sertanejo. Muito obrigado, viu? Ainda no Estadão de Goiás e a Seara, Rádio Nova Dimensão FM. Hoje Lobala, um abraço, viu? O Silvanei do Vale, todos vocês, muito obrigado pelo carinho. Vamos em frente, vamos em frente. No Estadão do Maranhão, Santa Luzia do Paruá. Ainda no Estadão do Maranhão, vamos até Santa Luzia do Paruá, Rádio Tropical FM, nosso programa 7 horas da manhã. A minha querida aí, a Marlene Moraes, muito obrigado Marlene Moraes, abraço a todos vocês, muito obrigado pelo carinho de todos vocês aí, viu? Aí Santa Luzia, nós temos uma audiência muito grande em Santa Luzia do Paruá, às 7 horas da manhã. É audiência nota 10 através aí dos nossos ouvintes que prestigiam o nosso programa. A todos os locutores aí da Tropical FM, muito obrigado, viu? E eu quero mandar um abraçaço também aqui pro filho da Marlene Moraes, que é a cara do nosso saudoso Willami. Conta comigo, Maranhão, é o Sanquez. Ele é candidato, inclusive a deputado federal, né? O Sanquez, um abraço a todos vocês aí, 2500, nosso querido amigo Sanquez, que é filho da Marlene Moraes e do saudoso Willami Policarpo. Muito obrigado a todos vocês. 7 horas da manhã estamos no ar, aí com audiência muito grande. Rio Negro e Solimões cantam, tô por aí.

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Muito bem, aqui o sucesso não para, um abraçaço pro meu querido amigo, nosso parceiraço, Adilson do Vale, Rádio Cultura Sertaneja, em Caçapava, Estadão de São Paulo, exibindo o nosso programa com muito sucesso. Muito obrigado, viu, Adilson do Vale, também tocando os sucessos aí do Diego Valadares, as músicas novas, Loirinha da Minissaia Branca, Taca Pinga Nela e muito mais.

cá. Um abraço a todos vocês aí, viu? Ô, meu amigo Djalma Magalhães, Rádio Terra FM, Feira da Mata, no Estadão da Bahia, exibindo nosso programa com muito sucesso. Os amigos da Rádio Clube FM, em Feira de Santana, também no Estadão da Bahia, muito obrigado a todos vocês pelo carinho, pela parceria de sucesso. Pedro Paulo e Matheus cantam do início ao final.

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1: Mundo Sertanejo é alegria no seu rádio. Muito obrigado a todos vocês, viu? Que estão sempre ligados. Olha, chama no Instagram Diego Valadares Oficial. Muitos vídeos, clipes, conteúdos bacanas lá, viu? Diego Valadares Oficial no Instagram. Também tem o contato para show, tem o WhatsApp do Diego Valadares. É o 619-9973-0555. A todos vocês, amigos, fãs, radialistas, faça contato com o Diego Valadares pelo 619-9973-0555. Aí adiciona no Instagram Diego Valadares Oficial. Web Rádio Retorno em Uberlândia, 16 horas, audiência muito grande. Vamos ouvir aí um abraço, meu querido amigo Samuel Leandro Ribeiro e toda a equipe da Rádio Web Retorno em Uberlândia, exibindo nosso programa com muito sucesso. Rádio Sertanejo FM. Ô Luciel Rodrigues, muito obrigado, viu? Rondonópolis, Mato Grosso, todos tocando aí as novas músicas do Diego Valadares. Loirinha da Minissaia Branca, Taca Pinga Nela e muito mais. Vamos em frente, vamos em frente, vamos em frente. Mundo Sertanejo está no ar.
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3: Indicadores agropecuários com Diego Brião. Soja.
4: Os contratos futuros com vencimento em novembro registraram queda nos Estados Unidos na sexta-feira. Na Bolsa de Chicago, a cotação era de US$ 13,03 por bushel. Valores no mercado físico no Brasil por saca de 60 quilos. Estado do Mato Grosso, cidade de Rondonópolis, R$ 149,90. Bahia, região oeste, R$ 145,88. E Rio Grande do Sul, não me toque, R$ 140.
3: Boi gordo.
4: Em São Paulo, na B3, os contratos com vencimento em setembro eram negociados ao final da sexta a R$ 359,70 por arroba. Houve elevação de 0,31% no dia. Boi à vista, no Mato Grosso, em Cuiabá, R$ 324,20 por arroba.
3: Café.
4: Os contratos futuros de café arábica com entrega prevista para setembro terminaram a sexta em Nova York, nos Estados Unidos, em elevação. A cotação era de R$ 2.006,60 por saca de 60 quilos. No Brasil, no mercado físico, valores do café arábica, tipo 6, por saca de 60 quilos. Minas Gerais, Varginha, R$ 1.590 e São Paulo Franca, R$ 1.580.
3: Milho.
4: Valores no mercado físico por saca de 60 quilos. Paraná, Marechal Cândido Rondon, R$ 58,00. Valor em estabilidade na comparação com a cotação anterior. E Goiás, Rio Verde, R$ 62,00. Também em estabilidade.
3: Trigo.
4: Valores no mercado físico por saca. Rio Grande do Sul, Nonoai, R$ 72,00 em estabilidade. E Paraná, Marechal Cândido Rondon, R$ 79,00 em elevação.
3: Cana-de-açúcar.
4: Os contratos futuros de açúcar com entrega prevista para outubro terminaram a sexta em Nova York em queda. A cotação era de 17,36 centes de dólar por libra-peso. No Brasil, em São Paulo, a saca de 50 quilos de açúcar cristal fechou o dia cotada a R$ 120,05 em elevação.
3: Feijão.
4: Preço médio por saca no atacado no Paraná. Feijão carioca tipo 1, R$300,81 em elevação. E feijão preto tipo 1, R$205,31 também em elevação.
3: Arroz.
4: Valores no mercado físico por saca de 50 quilos. Rio Grande do Sul, média estadual, R$80 em estabilidade. E Santa Catarina, Rio do Sul, R$72 também em estabilidade.
3: Indicadores agropecuários, um conteúdo do Grupo Rádio Web. Informação que amplifica conexões.
5: 8h32.
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1: Programa Mundo Sertanejo está no ar diretamente aqui da Rádio Estúdio Brasil, nossa central de produção Rádio Estúdio Brasil, de Brasília para o Brasil inteiro, para milhares de emissoras afiliadas. Um abraço a todos vocês que ouvem nosso programa pelo aplicativo Rádio Estúdio Brasil. Baixe aí no seu celular. Rádio Estúdio Brasil, nós estamos no ar todos os dias, 8 horas da manhã. E todas as nossas rádios afiliadas pelo Brasil inteiro, cada rádio tem o seu horário de colocar o nosso programa no ar. Rádio Itapetininga de São Paulo, Rádio Interativa em Itapetininga, São Paulo. 10 horas da manhã, nós estamos no ar com sucesso de audiência muito grande. Um abraço, César Vieira e todos da equipe. Quero mandar um abraço para nossa divulgadora, Maria Divina, na cidade de Iturama, Minas Gerais. Maria Divina, divulgando Diego Valadares e os artistas. Maria Divina, um beijo para você, minha querida, Iturama, Minas Gerais. Vamos em frente. Quem vai cantar bonito agora? Léo Magalhães, Oi.

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3: 8:37.
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5: Maravilha, maravilha, Mundo Sertanejo está no ar. Ô, Pedrinho Maranhão, a Sailândia Maranhão, os amigos da panificadora Júlia, um abraço a todos, viu? Nós estamos no ar aí, com muito sucesso pela Rádio Clube FM. Um abraço a todos vocês, diretores, programadores, né? Aí da nossa Rádio Clube FM, a Sailândia, Estadão do Maranhão, Santa Luzia do Paruá, Marlene Moraes com todos da equipe, Rádio Tropical FM, 7 horas da manhã. Um abraço a todos. Rafael Silva canta Manchete Nacional.

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1: Vamos em frente, Mundo Sertanejo está no ar. Muito obrigado a todos pelo carinho da audiência. Audiência muito grande pelo Brasil inteiro. Um abraço a todos vocês, amigos aí de Jauru, Mato Grosso, Rádio Cidade FM. Um abraço a todos vocês de Jauru, Estadão do Mato Grosso, Rádio Cidade FM, nosso querido amigo Alessandro Mota, todos os locutores, né? Rodrigo Castro, os nossos diretores, o Everson Covise e também o Ivanildo Zorgo, todos vocês, muito obrigado. Rádio Cidade FM, em Jauru, Mato Grosso, em Rondonópolis, Mato Grosso, nós temos aí a Rádio Sertaneja FM, Luciel Rodrigues, com todos da equipe, muito obrigado, viu? Nosso programa às 23 horas, audiência muito grande, muito obrigado. Valeu, Luciel Rodrigues, também já tocando as músicas novas do Diego Valadares. Lorinda, Minissaia Branca, Taca Pinganela e muito mais. Amado Batista canta Alucinação.

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1: Maravilha, maravilha, vamos em frente, o Mundo Sertanejo está no ar, é música no seu rádio, aqui o sucesso não para. E quem vai encerrar o programa hoje é ele, é Delson Moura, com seu grande sucesso, Cadê Você? Um abraço a todos, tchau Brasil.

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1: Programa número 1 do Brasil, Mundo Sertanejo de hoje, está chegando ao seu final. Muito obrigado pela sua audiência.
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0: 8h52.
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1: Bom dia 98, estamos chegando, são 9:05, 9:05. A partir de agora, trazendo para você mais um programa Show da Manhã, manhã de terça-feira, 22 de setembro, ano 2026. Ao vivo, seu amigo Luciano Santos, fase da lua crescente, signo predominante para o dia de hoje é o signo de Virgem. Estação do ano inverno, estamos na quarta semana do mês, já se passaram 265 dias do ano de 2026, faltando 100 dias para o início do ano de 2027. Hoje é dia da banana, tá bom? Dia também nacional da fauna, dia do contador. Ótima manhã para você acompanhando aqui a nossa programação. Aonde quer que você esteja, nosso desejo é que você tenha uma boa terça-feira. Tudo de bom para você que está firme, trabalhando, bom trabalho. Você que está descansando, bom descanso. Tudo de bom, 9:06. A gente começa com Zé Neto e Cristiano.

98, bom dia pra você. A música do Exalta Samba, recordando aqui com Anjo Meu, Vila Bagagem, Chorando na Calçada, Zé Neto e Cristiano, e a música deu moral. São 9:17. Muito bom dia para você, chegando ao horóscopo do dia, trazendo aqui a sua mensagem para amanhã, desta terça-feira, né? Dia 22 de setembro. Vamos lá então trazer a mensagem aqui para você do signo de Áries, Touro e Gêmeos, né? A primeira sequência aqui para terça-feira 22. Olha, Áries, a mensagem para você é a seguinte: os relacionamentos entram em uma fase de maior evidência. Pode ficar mais difícil ignorar aquilo que precisa ser conversado, ajustado ou definido. O cuidado está em não interpretar qualquer diferença como incompatibilidade. Relações maduras precisam comportar tanto proximidade quanto individualidade. Touro, talvez você perceba que não adianta organizar a vida por fora enquanto continua se sobrecarregando por dentro. As próximas semanas favorecem uma rotina mais equilibrada, inclusive nas relações profissionais. Fazer tudo sozinho pode até parecer eficiente, mas nem sempre é sustentável. Bom dia para Gêmeos. O desejo de viver coisas novas aumenta, assim como a vontade de se divertir, criar e experimentar. Não permita que a preocupação com o futuro roube o prazer do presente. Uma ideia pode começar de maneira despretensiosa e justamente por isso revelar um talento ou uma possibilidade que você ainda não tinha explorado. Daqui a pouco eu vou falar com Câncer Leão. E vejam aqui no horóscopo do dia.

Muito bem, 9h31, não mexe nas minhas gavetas, Danilo e Davi. 9h31, agora eu falo com Câncer, Leão e Virgem, trazendo mais horóscopo do dia, mais previsões. Olha, Câncer, questões familiares ou relacionadas ao lar podem ganhar importância. Talvez seja necessário reorganizar espaços, dinâmicas ou responsabilidades para que você se sinta mais confortável dentro da própria vida. Cuidar dos outros não deveria significar desaparecer das próprias necessidades. Bom dia para você do signo de Leão. Uma conversa pode mudar completamente a maneira como você enxerga determinada situação. O período favorece trocas, estudos e novas referências, mas pede abertura para ouvir, não apenas para defender aquilo que você já pensa. Às vezes, uma informação inesperada é exatamente o que faltava para ampliar seus horizontes. Bom dia para a Virgem. Dinheiro e autoestima podem caminhar juntos neste novo ciclo. Vale observar se você está cobrando de si mesmo uma perfeição que não exigiria de ninguém. Reconhecer o próprio valor também passa por aprender a receber, negociar e colocar limites mais coerentes. Daqui a pouco eu vou falar com Libra, Escorpião e Sagitário. Deixa eu cumprimentar aqui, mandar um bom dia para Dona Maria Gonçalves. Está sempre ouvindo a gente todos os dias aí na 7 de setembro, juntamente com a Lília. Bom dia, obrigado aí pelo carinho da audiência. Boa terça-feira, Dona Maria Gonçalves.

Serra Malho e Pit, a nave interior 944 de Paulo e Paulino com Marília Mendonça Estrelinha, Edelson Moura, Missão Impossível. 9:44 na 98,5. Deixa eu trazer para você aqui horóscopo do dia, né? A terceira mensagem aqui, terceira sequência, agora falando com Libra, Escorpião e Sagitário. Olha, Libra, começa uma nova volta do Sol para você. Há mais força para se posicionar, cuidar da aparência, renovar escolhas e decidir que versão de si deseja alimentar daqui para frente. Mas existe uma pergunta importante: o que você quer quando não está tentando corresponder às expectativas de ninguém? Bom dia para Escorpião. O próximo ciclo pode pedir mais silêncio do que exposição. Algumas coisas estarão amadurecendo longe dos olhos dos outros e talvez você ainda não tenha clareza suficiente para colocá-las em movimento. Não force respostas a decisões que ficam muito mais evidentes quando deixamos de tentar arrancá-las à força. Olá, você de Sagitário. Pessoas novas, grupos diferentes ou projetos coletivos podem despertar entusiasmo. Ao mesmo tempo, você pode perceber que certos ambientes já não combinam com a pessoa que você está se tornando. Não permaneça em um lugar apenas porque um dia ele fez sentido. Daqui a pouco falo com Capricórnio, Aquário e Peixes.

Bom dia, 98956. Se quer saber, é a música do Alexandre Pires, né? Vamos lá aqui trazer as últimas previsões, falar com Capricórnio, Aquário e Peixes. Bom dia, Capricórnio. O olhar se volta para a carreira, reconhecimento e direção de vida. Pode surgir uma vontade maior de assumir responsabilidades ou ocupar um espaço que você vinha adiando. Só não confunda crescimento com carregar tudo sozinho. Construir algo sólido também envolve saber negociar, delegar e criar alianças. Bom dia para você do signo de Aquário. O horizonte se amplia. Um estudo, viagem ou experiência espiritual ou contato com uma realidade diferente pode mexer com suas convicções. O mais interessante não será simplesmente encontrar novas respostas, mas descobrir que algumas perguntas ficaram muito maiores. Peixes, relações de confiança podem entrar em uma camada mais profunda. Assuntos envolvendo intimidade, dinheiro ou vulnerabilidades talvez precisem ser tratados com mais transparência. Não tenha medo da profundidade, mas também não entregue seus limites em nome de uma conexão intensa. Relação saudável não exige que você se abandone para criar intimidade. Encerrando assim as previsões para amanhã de hoje aqui no Show da Manhã.

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8: Bom dia, você, Luciano Santos. Bom dia, ouvintes da Nova Dimensão FM e a Seara. Nós estamos de volta de Goiânia com as principais notícias do dia.
9: Mulheres passam a ter direito a acompanhante durante consulta médica com sedação. Expedição Pese Bem constata gargalos da pecuária de corte, falta de bezerros para reposição. Homem tenta separar briga de casal e é assassinado. Eu sou Libório Santos, hoje é dia 22 de setembro, terça-feira, e esses são os nossos destaques. A caminho das urnas, uma curiosidade, hein? Dos 246 municípios goianos, em 89 deles, o número de eleitores é maior do que o de moradores, o que representa 36%. Davinópolis é o campeão. Com uma população de 1.800 habitantes, o município tem 4.100 eleitores. Mesmo em plena campanha eleitoral e a poucos dias das eleições, a Assembleia Legislativa continua promovendo sessões com votação de matérias. Este ano já foram aprovadas e sancionadas inúmeras leis de iniciativa parlamentar. Uma dessas leis é de autoria da deputada Bia de Lima e que garante a permanência de acompanhante às mulheres durante consultas médicas com sedação.
10: Nós sabemos o quanto, infelizmente, as mulheres, no momento que elas estão sedadas, elas acabam sendo vítimas, abusadas, tendo situações constrangedoras, situações que jamais poderiam estar ocorrendo, mas aproveita-se o fato de que elas estão sedadas para fazer os exames e aí acontecem essas coisas indevidas. Pensando assim, foi que nós aprovamos a lei no início do nosso mandato e nesse caminho hoje já é lei nossa em que você tem o direito de levar um acompanhante de sua confiança para estar com você no momento desta sedação. Então, nenhum hospital, nenhum laboratório, nenhum lugar que você vá pode impedir que você esteja tem um acompanhante do seu lado.
9: No giro pelas rodovias federais, a boa notícia é de que não tivemos nenhuma morte neste final de semana. Mesmo assim, foram registrados 29 acidentes com 33 feridos. Uma ocorrência de destaque foi a apreensão de mais de 80 quilos de maconha na BR-153 em Hidrolândia. A droga estava dentro de um carro transportado por um caminhão cegonha. Um homem de 59 anos morreu após tentar separar uma briga de casal dentro de um estabelecimento comercial em Urutaí, região sudeste. A vítima foi atingida por vários golpes de faca. 7 dos 10 carros com maior volume de roubos e furtos de um levantamento nacional já deixaram de ser produzidos. A lista elaborada por uma seguradora a partir da sua própria base de dados considera as ocorrências registradas durante o primeiro semestre deste ano. O Ford Ka aparece na primeira colocação. Na sequência estão o Chevrolet Onix, Volkswagen e o HB20. Nesse caso, o roubo tem como finalidade o desmanche do veículo e a venda de peças usadas. O incêndio atinge o Parque Nacional da Chapada dos Veadeiros do Nordeste de Goiás. Segundo o Instituto ICMBio, o incêndio começou após um raio atingir uma região de difícil acesso, o que dificulta a estratégia de combate. Olha, gente, quando o assunto é criança, todo cuidado é pouco. E o perigo está por todos os lados, né? Em Catalão, sul do estado, um menino de 1 ano e 9 meses foi socorrido pelos bombeiros após ser atingido por soda cáustica. A criança ficou exposta ao produto durante o preparo de sabão caseiro e teve queimaduras no rosto. A expedição Pés de Bem em Goiás, realizada pelo sistema FAEG e Senarifag em parceria com os sindicatos rurais, percorreu cerca de 5 mil quilômetros em 33 municípios goianos entre os dias 15 e 19 deste mês, exatamente para avaliar a eficiência, os custos e a rentabilidade da pecuária de corte intensiva. Os resultados dessa expedição foram apresentados no final da tarde de ontem durante uma entrevista coletiva. Armando Hollenberg, presidente do IFAG, o Instituto para o Fortalecimento da Agropecuária Goiana, destaca os objetivos e os resultados da expedição.
5: A expedição pecuária Pés de Bem, ela vem exatamente levantar todos esses dados para gerar informação. Seja para o produtor rural pegar essas informações e tomar as melhores decisões de gestão, seja para nós aqui da Federação da Agricultura pegar esses dados e discutir políticas públicas com o governo, e seja para o Senar também, que é nosso parceiro, para desenvolver ações educacionais. Os resultados, a gente visitou mais de 100 confinamentos no estado de Goiás, 50 diretamente pela expedição e os outros 52 pelo nossos técnicos, fazendo o quê? Levantamento de custo de produção, questões sanitárias e também a questão dos gargalos. Ficou muito claro que o gargalo em todo o estado de Goiás, principalmente na região norte, é o quê? Energia. Então a gente tem um gargalo de expansão dessa pecuária por conta da energia. Nós temos também um gargalo que é a questão de mão de obra e a cobertura também de sinal de telefone, que também impacta nessas regiões para aumentar a tecnologia.
9: Eram essas as informações de hoje de Goiânia, informou Libório Santos.
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12: Você acredita que eu já passei por isso algumas vezes? Todo mundo já passou por essa história. Dessa história.
13: Só um prédio, né?

Vez, João Bosco e Vinícius, não era você. Amor de Carnaval, Bruno e Marrone, Vanessa da Mata, a música Amado, né? 10h29, show da manhã continua agora com um Sorriso Maroto.

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8: Bom dia.
9: Bom dia 98, 11 horas 7 minutos, 11 e 7. Estamos de volta aqui com o show da manhã, trazendo a última hora para amanhã de hoje.

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1: Guilherme Benuto, menos é mais.
2: Matheus Fernandes.

0: Obrigado, meu irmão.
1: 11:29.

98, 11 horas 49 minutos. Zé Ricardo e Thiago Atrai o que fala. Finalzinho do programa de hoje, agradecendo a você pelo imenso carinho do rádio ligado. Tá vindo aí o horário reservado à propaganda eleitoral gratuita. Meio-dia e 25 tem o programa Fé para Vencer da Igreja Tabernáculo da Fé. Tenham todos um bom almoço. Fiquem todos com Deus. Amanhã, se ele permitir, a gente volta com mais um programa. Valeu!

0: 11:52.
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Porque sabemos que toda a criação geme e está juntamente com dores de parto até agora. E não só ela, mas nós mesmos que temos as primícias do Espírito, também gememos em nós mesmos, esperando a adoção, a saber, a redenção do nosso corpo. Tenho luz.

0: Luz sobre a adoção. Gemendo pela adoção, porque conhece o que ela significa. Ouvintes, o profeta São Paulo, na sua carta aos Romanos, capítulo 8, verso 22, 23, escreve o que citamos na abertura de mais essa programação que promove fé no Filho de Deus. Porque sabemos que toda a criação geme e está juntamente com dores de parto até agora. E não somente ela, mas nós mesmos que temos as primícias do Espírito, também gememos em nós mesmos, esperando a adoção, a saber, a redenção do nosso corpo. Por que gemer por esta adoção? Tendo luz sobre o assunto, sobre o que é a adoção, todos gemerão por esta adoção. A criação sabe o que significa esta adoção. Quando você viajar na estrada e que tiver que parar quase o seu carro atrás de um caminhão carregado de boi, você olha os olhares daqueles bois. Naquele olhar, você vai encontrar essa mensagem: estamos gemendo pela adoção dos filhos de Deus, porque tudo isto acabará. Não seremos mortos mais desta maneira. Não teremos que viajar de uma maneira tão impiedosa assim para morrermos depois e alimentarmos os homens pecadores. E assim por diante. Você tem muitas mensagens na natureza. Cada árvore que cai, ela está dizendo: eu voltarei no Éden. O Éden será restaurado novamente. E o ruído da sua queda é um gemido pelo dia da adoção. Isto porque a adoção é perfilhamento, o que quer dizer receber legalmente como filho, adotar legalmente. Na carta de São Paulo aos Gálatas, capítulo 4, do verso 1 ao verso 7, nós podemos tomar conhecimento disto. Digo, pois, que todo o tempo que o herdeiro é menino, em nada difere do servo, ainda que seja senhor de tudo, mas está debaixo de tutores e curadores até o tempo determinado pelo Pai. Assim também nós, quando éramos meninos, estávamos reduzidos à servidão, debaixo dos primeiros rudimentos do mundo. Mas vindo à plenitude dos tempos, Deus enviou seu Filho, nascido de mulher, nascido sob a lei, para remir os que estavam debaixo da lei, a fim de recebermos a adoção de filhos. Parece que é uma coisa que já recebemos quando Jesus veio à terra e morreu no Calvário e desceu no Pentecostes. Mas cada indivíduo tem que receber a experiência individualmente. E nós já temos o suficiente do natural para explicarmos o espiritual sobre a adoção. Mesmo o próprio Senhor Jesus Cristo cuidou dos negócios do Pai e depois foi adotado, foi recebido como filho amado lá no Monte da Transfiguração. Porque quando um filho era criado, conforme a lei, sob tutores e curadores, mestres, e ele então demonstrava ser um homem interessado pelos negócios do Pai, obediente, honesto, que honrava o nome do Pai, então ele era vestido de branco e recebia a adoção publicamente. Não eram esses aleivosos chamados filhos de papai, que vivem aí pondo as coisas de cabeça para baixo e recebendo todo o apoio de seus pais. Não era assim. A coisa era totalmente diferente. Mesmo sendo filhos, não diferiam coisa alguma dos servos. Mas tinha uma coisa: tinha que nascer filho, ser herdeiro. E o que diferia era justamente o ensinamento. O filho recebia um ensinamento como filho, e era provado como filho, ensinamento que o servo não recebia, e prova que o servo não recebia. A prova do servo era uma, a prova do filho era outra. O ensinamento do servo era um, o ensinamento do filho era outro. Isso é que difere hoje. O ensinamento que os grupos religiosos recebem é um, mas o ensinamento que a noiva de Jesus Cristo recebe é outro. Isto é certo? E estamos num tempo em que devemos manifestar que de fato estamos sob o grande mestre, o Espírito Santo da Graça. Então vemos aqui em primeiro lugar, ensinados como filhos. O ensinamento para filhos é um ensinamento especial. Em Malaquias 4, capítulo 6, está a promessa que Elias viria para converter o coração dos filhos ao coração dos pais. Notem bem, o coração dos filhos, isto é, os nossos corações, à fé apostólica, ao batismo apostólico, a todos os rudimentos, ao abecedário, mas também à grande expressão, à álgebra, etc. Todo o segredo dos sete selos, a revelação do Apocalipse. Aqueles que estão sob a chuva de ensinamento do sétimo anjo de Apocalipse, capítulo 10, verso 7, não são apenas unicistas batizados em nome de Jesus Cristo, mas eles têm um progresso, um seguimento para a adoção. Eles têm a revelação dos selos. Eles têm a revelação das sete eras. Eles têm a revelação de todo o Apocalipse. Mas isto é um ensinamento que não é para bastardos, mas sim para filhos. Isso é um azeite que não é para virgens néscias, mas sim para prudentes. Ensinamento para os filhos. Há vários mensageiros de Deus para o mundo hoje. Billy Graham é um deles. Mas se você nota, a mensagem de Billy Graham esvazia apenas. Ela esvazia a casa e varre a casa. A sua mensagem mostra ao pecador que ele está perdido, e às vezes ele vai ao altar chorando, e você diz que grande pregador. É um dos maiores pregadores que a terra já teve, Billy Graham. Mas ele mesmo reconhece que sua mensagem apenas esvazia o pecador, porque daqui um ano ele volta, não encontra nem 30 daqueles 30 mil que foram à frente, atendendo o seu apelo. E o último estado deles é pior do que o primeiro. Por isso, a assolação e abominação está no lugar em que não deve estar. Isto é exemplificado, é tipificado pela mesquita de Omar, que está no lugar do templo em Jerusalém. Abominação, assolação para os judeus é aquilo, mas para nós os gentios é assolação, abominação, a imoralidade, a profanação do corpo, que é o templo do Espírito Santo. Mas note, a mensagem do anjo de Deus, Billy Graham, não é para a noiva, porque ela é uma mensagem que somente esvazia, não preenche. Porém, a mensagem de Elias, esta que nós vos anunciamos, esta causa os dois resultados. Ela esvazia a casa, limpa e adorna a casa, e enche a casa, preenche a casa, porque o Espírito Santo está é na mensagem, é na revelação dos selos do Apocalipse, é na revelação da semente da serpente, na revelação do batismo em nome do Senhor Jesus Cristo, na revelação do lugar certo da mulher, e assim inúmeras coisas que o mundo religioso não pode compreender, não pode receber. Como Jesus disse, o Espírito de verdade que o mundo não pode receber, porque não o conhece, mas habita convosco. Vós o conheceis porque habita convosco, era o próprio Jesus Cristo. E estará em vós, era o Espírito Santo, não como terceira pessoa, mas o mesmo Espírito de verdade que habitava com eles em Jesus Cristo estaria neles. Então é a pessoa de Jesus Cristo. É o Espírito Santo formando um corpo E esse corpo conhece o que é adoção, e por isso geme por ela, trabalha por ela, está firme por ela, dá sua vida por ela. Há um mensageiro cuja mensagem esvazia e preenche. Elias ensinando os filhos, bem entendido, os filhos, para logo receberem a adoção, serem revestidos com um batismo especial para a noiva, para que ela possa ir no rapto. Isso é que é a revelação dos sete trovões trará. Dizer que precisa da revelação dos sete trovões para o rapto é o mesmo que dizer precisa-se de um grande estrondo, um batismo especial para subir no rapto. É isto que quer dizer. Mas estes filhos são provados também. Por isso São Pedro disse em sua primeira carta, capítulo 1, verso 5 ao 7, que mediante a fé estáis guardados na virtude de Deus para a salvação, já prestes para se revelar no último tempo. Vejam, em que vós grandemente vos alegrais, ainda que agora importa, sendo necessário, que estejais por um pouco contristados, por várias provas, por várias tentações, para que a prova da vossa fé, muito mais preciosa do que o ouro que passa pelo cadinho, pelo fogo, muito mais preciosa do que o ouro que perece e é provado pelo fogo, se ache em louvor e honra e glória na revelação de Jesus Cristo. Esse é um dos segredos da revelação do Apocalipse. Regozijo na prova, regozijo na tribulação, e eles saíram regozijando-se por haverem sido dignos de padecerem afrontas, chicotadas, cadeias, por amor do nome de Jesus Cristo. Nunca ninguém foi preso, foi morto pelo nome Trindade, mas todos eles que foram açoitados, presos e mortos, Jesus disse, muitos vos matarão, levarão presos, vos açoitarão por causa do meu nome. Oh, que tremenda revelação! Mas os filhos percebem isto em tempo e voltam para estas verdades. Saem dessas bolotas dos porcos, dos credos e dogmas que torceram estas verdades, desejando ali comer alguma coisa que alimente, mas não encontra naquilo. Esse é seu estado, filha. Esse é seu estado, filho. Mas aqui está o seu alimento de filho. Quantos jornaleiros na casa de meu pai têm alimento, e eu aqui padecendo fome, miséria, buscando daqui para ali, uma interpretação aqui, outra acolá. O fulano de tal diz isto, o ciclano diz aquilo. Mas aqui está o assim, diz o Senhor. A adoção dá poder para o corpo de Jesus Cristo, o corpo de Cristo, através do qual ele, o corpo formado de filhos, provados e aprovados, fará as mesmas coisas que Jesus fez. Jesus disse, aquele que crê em mim fará as mesmas coisas que eu faço. O corpo de Jesus chamou a Lázaro da sepultura, a mesma voz, o mesmo coração, o mesmo corpo, a mesma voz, o mesmo trovão que chamou a Lázaro da sepultura, chamará aqueles que estão aguardando na sexta dimensão, aqueles que estão aguardando pela perfeição dos santos. É o Espírito Santo encarnando Cristo no seu corpo, nesse corpo que é formado de filhos aprovados. Isso é adoção. É a pedra de coroa, é o Espírito Santo encarnando Jesus Cristo em seu corpo. Quando braços que estão faltando no corpo virão para o seu lugar, olhos que estão faltando aparecerão naquele lugar. Pessoas que estão aí faltando uma perna, pela palavra falada, aquela perna voltará perfeita no seu lugar. Serão todos restaurados pela palavra de Elias.
1: poder sobre a natureza. Essa adoção trará poder sobre o pecado, sobre a natureza, sobre os demônios, sobre a própria morte. Ó, este corpo falará em nome do Pai. Este corpo falará e não precisará pedir. Enquanto ele estava sob mestre tutor, ele tinha que pedir: papai, Abba, Pai, Abba, Pai, papai. Mas logo que ficou herdeiro, assim que recebeu a adoção, ele não tinha que pedir, ele falava em nome do Pai. Ele falará em nome do Pai, não orarão mais, não pedirão como Josué não pediu. Disse: sol, para-te agora. É a palavra falada. Não pedirão, mas apenas falarão a palavra no lugar do Pai. É tempo dos filhos voltarem, deixarem as bolotas, os credos, os dogmas de grupos diversos, comendo bolotas de porcos. Mas por que esse corpo gêmeo junto com a criação? Porque sabe o que significa esta adoção. Me lembro do então irmão diácono, saudoso irmão diácono Juca, quando terminamos de estudar as sete eras da igreja pela primeira vez, ali debaixo de umas mangueiras, no fundo de uma chácara, ele nos abraçou e disse, depois de seus 40 anos de fé denominacional, ele disse: agora podemos cantar, ó com cego andei e perdido vaguei. Eu andei desviado no mundo, as riquezas que tinha eu gastei, os dons espirituais eu gastei mal para levantar dinheiro, fazer comércio, etc. Não. E os bens que Deus tinha me dado, no pecado, no mundo esbanjei, mas eu voltei para Jesus.

0: É tempo de voltar na fé. Elias viria e restauraria todas as coisas, convertendo os nossos corações à fé apostólica, à fé dos pais. Você crê? Estamos chegando na hora, agora mesmo. Você põe a sua própria palavra ante Deus, e Deus ante sua palavra. Você se coloca a si mesmo ante a palavra do Senhor, se coloque dentro da palavra e veja a Bíblia com seu nome ali dentro. Oh, como isto dá poder! Deus te abençoe agora, te cure, te abençoe, te liberte, te batize com esse batismo do Espírito Santo. Fé genuína na palavra de Deus. Salte, louve, grite louvores a Deus. Voltando para a casa do pai, o filho voltava triste, mas logo teve que haver festa, teve que haver alegria. Vamos voltando para a fé apostólica, voltando, porque é assim então que poderemos ter a fé para o rapto. Deus os abençoe nesta fé, em nome de Jesus Cristo. O Senhor cure a criança enferma, o pai de família doente, a mãe que está precisando de saúde, em nome de Jesus Cristo. Amém.
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6: 1:05.

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0: 1:57.
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0: Sensacional. Aninha, muito obrigado, viu?
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0: 2:28. 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

0: 2:52.
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2: É 13 de ponta a ponta.
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0: Obrigado, gente. Obrigado.
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1: 3:21.
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0: Rapaz, essa moda é boa, viu? Você tá doido, mano.
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0: Valeu, Matheus.
1: Cara, sucesso cada vez mais, viu?
0: Valeu, Jorge.
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1: 3h46.
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1: 4:16.
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4: 4:51. 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
6: Ô, maravilha, minha gente. É este encontro do Edelson Moura diário aqui pelo rádio. Esse encontro é tudo para nós, porque é aquele momento que a gente leva para as pessoas, para milhares de fãs do Amado Batista, as suas músicas, os seus sucessos, as suas canções. E eu me sinto felizardo, viu? Me sinto uma pessoa muitíssimo prestigiada de poder levar esse programa para vocês, que são nossos ouvintes e fãs do Amado Batista. Está começando mais um programa e eu trago aqui a participação do Charles Help, ele que é o nosso Aspone, e também do nosso queridíssimo Franklin Russo, que há tanto tempo nos acompanha através desse trabalho maravilhoso que desenvolvemos por aqui. Vamos nós, vamos trazer a primeira música de hoje para colocar esse programa no ar, trazendo o primeiro sucesso na interpretação deste grande ídolo da nossa música popular. Estou Só, é a primeira de hoje.

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1: Gente amiga de todo o Brasil, este é o programa do Amado Batista. Tudo bem com vocês? Vamos começar agora a atender os nossos ouvintes que gostam de participar e de pedir música aqui com a gente. Oi.
2: Alô, bom dia, Edelson Moura.
1: Alô, bom dia, boa tarde, boa noite.
2: Eu gostaria de ouvir.
1: Sim.
2: De Amado Batista, Princesa.
1: Certo.
2: Eu vou dividir essa música com a Irene lá no campo de Belém. Ela
1: tocou
2: Tamarineiro, a graça no campo de Belém, a graça no ponte.
1: Sim.
2: Irene Franca na Trigidela, o Raimundo no ponte, o Valmir Boy lá no campo de Belém, o Eristeu Gomes, o Miguel Márcio no campo de Belém, aqui na Volta Redonda, Dodô, João Daniel, lá no Bacuri, a Célia, a Alvina, no Cinema, Elmar, o Nilson, no Eugênio Coutinho, o Joinho da Sandália, mas a esposa dele, Maria da Pai.
1: Que legal, meu amigo! Muito obrigado, esse aí é o Adelson Nogueira, quase meu xará. Ele pediu e vai ouvir, Princesa.

0: O povo continua falando, viu? Esta é uma rádio que o povo fala. Tem rádio por aí que ninguém diz nada, não.
1: Bom dia, boa tarde, boa noite.
0: Bom dia, boa tarde, boa noite.
1: Eu não sei se eu consegui conectar seu WhatsApp.
0: Já conseguiu. Esse aqui mesmo. Mensagem já chegou aqui, ó. Já estamos atendendo a sua mensagem que chegou para nós.
1: Eu só sei que eu tô mandando esse recado pra você.
0: Sim.
1: E não vou falar muito, não, que eu não sei se realmente é com você que eu tô falando.
0: É comigo mesmo.
1: Mas eu gosto muito do seu programa. Eu comecei a ouvir ele há pouco tempo.
0: Sei.
1: Aqui em Floresta, Pernambuco, Brasil.
0: Sim.
1: Eu gosto muito das músicas do Amado Batista.
0: Que beleza.
1: E se você tiver me ouvindo, aí, na hora que você ouvir esse áudio, você toca pra mim a música do Amado Batista, Musa Inspiradora.
0: Certo, certo.
1: E eu ofereço pra todos os ouvintes e pra você também.
0: Obrigado.
1: Você é um cabra 100%.
0: Tá certo. Obrigado, muito obrigado. Eu que agradeço. Vamos mandar um abraço para ele. É o Manuel Valdivino. E para todos de Floresta. Musa Inspiradora. Toque aí, Franklin Russo.

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2: 5:08.
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4: Faça um pacto com a alegria. Tome a decisão de nunca ter a cara feia, pois isso faz mal a você e espanta os outros. Quando surgir a contrariedade, o problema, recolha-se. Examine a situação sem cair no lado triste, nervoso e infeliz. Olhe para cima. Só a alegria deve estar dentro de você. Mesmo que seja silenciosa ou a que não aparece, se a situação insistir no negativo, ponha nela o positivo que predomina em você e vá em frente, confiante. Cumpra o seu pacto. Ao preferir ser alegre, você ergue uma bandeira contra a tristeza. É, ninguém merece ser triste, não. Ninguém merece ser triste, né, Charles Elp? A alegria tem que fazer parte da nossa vida, porque só de estar aqui, fazendo parte deste mundo, já é um presente de Deus. Vamos cantar com o Amado Batista agora. Estação do Amor.

0: Vamos continuando, meus amigos. O povo falando comigo.
1: Nelson Moura.
0: Pode falar.
1: Bom dia. Boa noite. Boa tarde.
0: Boa noite. Boa tarde.
1: Nelson Moura. Aqui é de Lazilândia FM, você sabe, né?
0: Sim.
1: É que eu sou ouvinte, admiro muito você
0: obrigado.
1: Quero ser atendida. No dia 5 de outubro eu tô completando meus 60 anos, se Deus quiser, porque ele é bom. E eu sou ouvinte de todos os dias a partir de meu dia. Quando eu chego no meu serviço, eu já tô ligada.
0: Olha.
1: Tudo
0: só
1: de bom aí pra você.
0: Obrigado, minha amiga, muito obrigado, viu? Já de antemão, desejo para você muitas felicidades, muitos anos de vida, pelo seu aniversário que se aproxima, não é? E vamos tocar para ela Golpe Fatal.
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0: Tem gente aí, quem é que tá aí pra falar comigo?
1: É Delcio Moura.
0: Oi.
1: Desculpa, é um remédio pra glaucoma, irmão. Porque essa rede social de internet.
0: Sei.
1: Os caras só botam pra arrombar em cima da gente, pensa que nós somos milionários. Eu tava falando com um médico, não sei se ele é médico.
0: Sim.
1: Pelo menos ele usa o nome de médico, eu nem conheço.
0: Sei, como é que é?
1: Você sim, eu tenho conhecimento. Uhum. Sei que você é uma pessoa
0: séria,
1: sincera.
0: Isso.
1: E faz um programa de rádio e
0: respeitado.
1: E demonstra o trabalho que você tem.
0: É respeitado.
1: Você faz.
0: Obrigado pela confiança. Pede
1: um valor de 12 meses para pagar 50 reais e 12 centavos. Por um ano. Agora 10 vezes 5
0: dá 500, né?
1: 1.200 e pouco reais por mês.
0: Caramba.
1: No valor de 400 e pouco. Eu vou cair no golpe desse nada, rapaz.
0: Tá certo. O que tem de golpista nessa internet? Meu Deus do céu. Aliás, eu daqui a pouco eu quero falar sobre isso. Falar sobre esses golpes da internet. É demais. Ninguém aguenta, né? O fruto do nosso amor. Toque aí, Franklin Russo.

Toma-se uma medida drástica contra essas empresas que passam o dia todo ligando pra gente. Mas é o dia inteiro ligando. Ou toma-se uma medida drástica com relação a isso. Ou então daqui uns dias não vai mais compensar o camarada ter telefone celular. E quem vai perdendo são as empresas, que ficam colocando telefones, números, nas mãos desses picaretas que passam o dia inteiro tentando aplicar golpe nas pessoas. Ninguém aguenta. Meu telefone toca, você vai atender, chega lá, é golpista. E é sempre uma gravação dizendo: tem alguém fazendo uma compra no seu nome de 2.000 e não sei quanto. Se for você, clique 1. Se não for, clique 2. Olha, gente, tá complicado, viu? O povo não quer mais trabalhar, não. Quer viver dando golpe nas pessoas. Que coisa absurda. A propósito, vamos tocar a música Quem Foi o Ladrão.

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2: Boa tarde, meu amigo Adelino Reis, é Luidinha Santa Rosa. Hoje eu quero ouvir a música de Amado Batista, Amar, Amar.
1: Adelino.
2: Fale isso pra mim, pra você, pra Neném Doura, Tinhas, a Luciana, né? Enima Nissoba, Lourdinha e Helena, meu amigo, a Jânia Davi e Inês. E pra todo lado da rádio, pra todo mundo que estiver ouvindo a rádio, uma boa tarde, um abraço, Jesus te ama. Tchau, tchau, um abraço.
1: Ela ia mandar a mensagem pro Adelino, mandou pro Edelson Moura. Ai, meu Deus. Tá certo, eu não sou Adelino Reis, não, mas o Adelino é gente boa. Eu não fico com raiva, não. Então vamos nós, atender o pedido dela, Amar, Amar.

0: Se ligue na participação do ouvinte no programa Amado Batista.
1: Bom dia, Celso.
0: Bom dia, boa tarde, boa noite.
1: Igualzinho a você. É? Feliz pra todo mundo, Poteirinha, Delício, Maria.
0: Certo.
1: Roberto, Nils, Manuel, se você não me atender, é, de hoje e amanhã, nunca mais. Deus abençoe. Fica com Deus, um abraço.
0: Fica com Deus você também, muito obrigado. Vamos tocar a música que ele gosta, Sou Igualzinho a Você.

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E agora, vamos curtir Estrada Velha.

0: Vamos seguindo, meus amigos, com o programa do Amado Batista.
1: Bom dia, Delcio Moura.
0: Bom dia, boa tarde.
1: José, da cidade de Carinhanha, Bahia.
0: Ô, José.
1: Gostaria muito de ouvir uma música com o Amado Batista.
0: Certo.
1: O Nosso Amor Continua.
0: Puder,
1: roda essa moda pra nós aí, fazer
0: Rodo.
1: Uma boa, só pra curtir mesmo. Só pra nós ouvir.
0: Tá certo, meu amigo. Valeu, obrigado, viu, pela participação. José Nascimento, O Nosso Amor Continua. Toque aí, Franklin Russo.

gente, hora do quebra-galho, não é? Edelson Moura vai cantar agora para vocês uma música que habitualmente não toca muito por aqui. Toca muito pouco, mas é boa. É uma música legal, tá bom? Chama-se Se Ela Partir. Vamos ouvir, gente.

0: Já estou indo embora. Obrigado todo mundo, obrigado meus ouvintes queridos. Amanhã, se Deus quiser, tem mais Edelson Moura aqui no programa do Amado Batista. Tchau, tchau e até lá.
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1: 5:49.
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14: 5:58. 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

Graças e paz, amados, amém. Boa noite, que a paz do Senhor esteja com todos nós. Mais uma vez nós estamos aqui trazendo o programa ao ar. Programa Você Quem Liga, Você Quem Pede Seu Louvor, Oração. Eu estou aqui apenas para fazer parte juntamente com vocês. O programa não é meu, o programa é da comunidade. O programa é de todos aqueles que estão ouvindo nesse momento. Eu quero agradecer a Deus pela vida, pelas oportunidades que Ele me concede, a mim e a você que está ouvindo o programa. E ao mesmo tempo eu quero deixar as minhas condolências à família do nosso amigo ali, da motorista do ônibus, né, que perdeu seu filho esses dois dias. É muito triste, né, você ver uma pessoa tão jovem partindo assim, o Nilo e a esposa Didi. Né, receba nossas condolências, eu estive ali, mas eu sei que não é fácil a gente perder um ente querido. E também a nossa amiga que partiu também, né, era funcionária pública ali do postinho, né, que Deus abençoe a Marília, né, que Deus conforte o coração de todas as famílias. E também a gente vê, né, as tragédias, né, do cantor, né, famoso Ricker, né, e com seus companheiros perderam também as suas vidas. E tudo isso, nós somos seres humanos, amado. Nós temos que colocar no lugar do outro. E muitas das vezes nós não entendemos.

conforto ao coração de todas as famílias enlutadas que perderam, né, estão perdendo os seus entes queridos, e que a cada dia você possa entender que a vontade do Senhor é que prevalece sobre a minha vida, sobre a tua vida. Eu não sou nada sem a presença do Senhor. Ele é tudo na minha vida. Você não é nada sem a presença do Senhor. Ele é tudo na sua vida. Então coloque o Senhor em primeiro lugar. Seus sonhos, seus projetos, sua vida. Coloque o Senhor em primeiro lugar. Amém? Vamos orar? Senhor nosso Deus, nosso Pai, somos gratos porque o Senhor é maravilhoso para conosco. Adentramos, Pai, na tua presença para te buscar em espírito e em verdade. Colocamos, ó Pai, todas as famílias, ó Pai, enlutadas, que perderam seus entes queridos, e que o Senhor conforte o coração, Pai, nesse momento. Sabemos que é triste a partida, né? Mas o Senhor conhece, o Senhor sonda os corações. Perdoa nossos pecados, aumenta a nossa fé. Esteja, Senhor, na direção do nosso programa. Abençoa, Senhor, aqueles que estão ouvindo e os que não estão ouvindo, que o Senhor possa estar dando conhecimento, sabedoria e discernimento que vem dos altos céus. Nós te louvamos, nós te bendizemos, Pai, hoje e sempre, em nome de Jesus. Amém e amém. Amém, amados? Que Deus possa ser abençoar a minha vida, a tua vida, e que Deus possa falar ao meu e ao teu coração nessa noite, amado. Nós possamos entregar a nossa vida para o Senhor. Buscar Ele antes que seja tarde demais. Vamos ouvir esse louvor. Eu ofereço para todos que estão com o seu rádio ligado, conectado nas redes sociais, que Deus possa abençoar a minha vida e a tua. Amém? Então receba este louvor para a honra e glória do nome do Senhor.

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1: Amém, amados. A bondade de Deus, ela prevalece na minha e na sua vida. Então, a cada dia que se passa, diante da catástrofe que nós vimos, o clima que nós estamos passando, é momento de nós adorar a Deus, buscar a Ele a todo momento da nossa vida. Eu digo para todos os ouvintes que ninguém é bom. Bom é só Deus. Não adianta você querer achar que você é dono da razão, que você não é, eu não sou, nós não somos. A minha vida, a sua vida pertence ao Senhor. Mas será que você imagina isso, que a sua vida pertence ao Senhor? Ou porque você não depende de ninguém, você não precisa disso e daquilo, você não precisa de um vizinho, você não precisa de uma palavra, e você se acha que é dono da razão? Não. Quando nós partimos, Deus não escolhe. Deus não escolhe rico, pobre, bonito, feio. Ele chama mesmo. Então a minha vida e a tua vida tem que estar debaixo da graça do Senhor. Independentemente, amado, do que acontece, o que vem acontecer, nós precisamos adentrar e buscar a presença do Pai. Só Ele é digno de honra e de glória. Amém? Então eu quero oferecer esse louvor para todos que estão ouvindo o programa. Tem muita gente que gosta desse louvor. Minha cunhada, Rosária. E eu ofereço também para minha cunhada lá em São Sebastião, Juarez. E todos que estão com seu rádio ligado aí, meus amigos, que eu distribuí o link em poucos minutos. E que Deus possa assim fazer uma casa nova no meu e no teu coração. Amém? Vamos ouvir para a honra e glória do Senhor.

0: Amém, amados? Tem Jesus morando nela. Jesus mora no meu coração, no teu coração. Né, Maria Gonçalves? Jesus mora em nossa vida. Jesus tem a cada dia o poder de transformar a minha e a tua vida para a honra e glória do Senhor. Então, a cada dia que se passa, nós precisamos adentrar na presença do Pai. E a cada dia, eu e você precisamos olhar para o alvo que é Cristo. Independentemente, amado, do que acontece ou que vem acontecer, Deus continua sendo Deus. Não é mesmo? Ele continua sendo Deus. E este louvor, que fala de agradecimentos, né? E que você possa agradecer a Deus pelo dia que você passou, pelo dia que você está passando, pelos livramentos que Deus concedeu a mim e a você. E nós precisamos conhecer e ser reconhecido que Deus nos ama. Independentemente da qualidade do que eu sou, o que você é, Deus nos ama. Ele ama profundamente a minha vida e a tua vida. Amém? Então vamos ouvir este louvor. Eu ofereço para todos que estão com seu rádio ligado e ligados nas redes sociais.
1: Essa história é muito linda. Uma certa vez Jesus curou 10 leprosos de uma vez. Mas sabe o que acontece? Só um voltou. Só um voltou para agradecer. Quantos são agradecidos?

0: coração assim, ó.
1: Mas não vá embora.
0: Não vá embora, Pai. Fica, Jesus. Fica aqui.
2: Amém, amados? Som dos 10. Quantas vezes você já agradeceu ao Senhor pelo dia, pelo livramento, pelo pão de cada dia? Dos 10, só um voltou para agradecer a Deus. E muitas das vezes nós somos ingratos, porque nós queremos só receber e dar nada. O tempo seu para Deus, você não tem tempo de ir à igreja, você não tem tempo de ler uma palavra, você não tem tempo de meditar um pouco. A vida sua se torna corrida. Mas quando as coisas acontecem na tua vida, aí você começa, né, a reclamar. Mas você não agradece a Deus pelo dia, pelo pão. Você não agradece a Deus pela família que você tem. E tudo isso é motivo de nós agradecer a Deus pela família que temos. Amém? Então por isso eu quero passar esse louvor para todos, para que a cada dia nós possamos valorizar a nossa família. Não tem família perfeita, amado. Nós, seres humanos, nós não somos perfeitos. Nós somos dotados de defeitos e qualidades. Talvez você vê em mim mais defeito do que qualidade. Mas eu olho para aquela cruz onde Jesus morreu por mim e por todos nós. Ali morreu uma pessoa perfeita. Não tinha culpa de nada. E levou sobre ele as minhas dores, levou sobre ele as suas dores. Então, vamos ouvir. E que Deus possa fazer valer a minha fé, a tua fé diante do Senhor. Amém?

família. O louvor fala de família. Eu não tenho família perfeita. Você também não tem. Nós não temos. Todos nós temos um defeito e temos qualidade. Mas a família, ela tem um vínculo, um lar de pai, mãe, avós, né? E jamais eu aceito alguém falar mal dos meus filhos e você também. Então nós queremos brigar, falar, corrigir, mas não aceitamos outras pessoas corrigindo. Então, mas assim, ame a sua família, porque é bênção do Senhor. A nossa família é bênção do Senhor. E esse louvor eu ofereço para Juarez, ofereço para todos que estão aí ouvindo o programa, direto e diretamente, minhas cunhadas, né? Posse, né? Elias, Clarice, se estiver na escuta. E o amor está à porta. Se o amor está à porta, vai acontecer algo melhor na minha vida e na tua vida, amém? Então vamos ouvir para a honra e glória do Senhor.

Amém, amados. O amor está à porta. Vou receber o amor de Deus agora. E você? A cada dia, amado, nós precisamos adentrar. A cada dia nós precisamos refletir. Você observa quantos acidentes estão acontecendo. Quantas vidas estão sendo ceifadas, muitas das vezes, sem culpa de nada. É uma bala perdida. É um acidente aqui. É algo ali. E às vezes nós pensamos que não chega, não vai chegar na minha porta. Mas que Deus nos livre, né, de todo mal, de todo perigo. Nós devemos orar pelas pessoas, nós devemos orar pelas famílias, pelos amigos, orar pela nossa cidade e dizer que Deus, ele está no controle de tudo, amado. Deus está no controle de todas as coisas. Só Ele tem livramento para mim e para você. Só Ele pode nos livrar. Amém? Então, a cada dia, eu e você precisa parar, precisa olhar para o alvo que é Cristo e dizer: Senhor, me perdoa. Porque, amado, nós pecamos a todo momento da nossa vida. Diz a palavra que nós pecamos até por pensamentos. Imagina, até por pensamento nós pecamos. Imagina as palavras, né? E o Senhor está pronto para nos perdoar. Então, que a cada dia Deus possa perdoar você. Deus possa perdoar a mim e a todos nós. Então, vamos ouvir este louvor. Que este louvor possa falar ao meu e ao teu coração, amado. E que você adentre na presença do Pai, buscando Ele em espírito e em verdade. Deus é Deus do impossível. Deus nos liberta, Deus nos livra, mas eu e você temos que fazer a nossa parte. Ofereço para todos esse louvor em nome de Jesus.

Glória a Deus, amados. É muito bom. Às vezes é quando não dá para eu ministrar o programa, eu sinto um vazio muito grande. Eu já acostumei, amado. Tem muitos anos que eu estou aqui. E muita gente fala assim: você não cansa? Não. A cada dia eu aprendo mais. Sabia? A cada dia eu aprendo mais. É uma ligação aqui, é um pedido de oração dali, é um pedido do louvor. E isso faz com que nós fortalecemos na fé. Eu não estou aqui para me engrandecer, eu estou aqui para engrandecer o nome daquele que tudo pode, que é Jesus. Então, o que eu tenho que fazer e você tem que fazer é obedecer a palavra do Senhor. E outra, o programa não é meu. O programa é do Senhor Jesus. Eu estou aqui apenas ministrando. Eu estou aqui ministrando. Estou aqui para atender a cada um de vocês. Pedido de oração, louvor. Uma palavra de conforto, uma reflexão. E assim nós vamos rompendo em fé. E esse louvor, a maioria gosta desse louvor. Todos gostam. Eu gosto desse louvor. E muitas das vezes você pergunta: meu Deus, por que que eu estou passando por isso? E ele te dá uma resposta na palavra. Ele te dá uma resposta no conforto, no abraço, no aconchego, na palavra amiga. Ou seja, louvor para a honra e glória do Senhor.

Deus mandou te dizer que tudo vai passar. Não chores. Não chores porque Deus está no controle de todas as coisas. A palavra de Deus diz que em tudo nós devemos dar graças a Deus, porque esta é a vontade de Cristo Jesus para conosco, para convosco. A vontade de Deus sobre a minha vida e a sua vida, ela é soberana. Não é do teu jeito, é do jeito de Deus, amado. O problema é que nós não entendemos. E se falta algo para que encaixe, dê certo seus pedidos, seus clamores, coloca nas mãos do Senhor. O tempo é dele. Ah, Senhor, eu estou orando por uma causa e ela não chega. Mas vai chegar, amado. Confia no Senhor. Vai chegar. Deus é Deus de milagre. Amém? Vamos à palavra? Eu quero compartilhar com os amados lá em Hebreus capítulo 12, versículo 14. Hebreus capítulo 12, versículo 14, que diz assim: segui a paz com todos e a santificação, sem a qual ninguém verá o Senhor. Olha só, segui a paz com todos e a santificação, sem a qual ninguém verá o Senhor. Sonho com o dia em que verei o Senhor face a face. Você sonha? Que quando você partir, você vai ver a glória do céu? O dia em que estarei com os anjos o adorando? Quando você partir dessa vida, você já imaginou estar na glória com o Pai? Apenas, amado, chegarei nesse dia se viver de maneira santa, separado das coisas que não o agradam e buscando a paz com todos. É, separados e buscando a paz com todos. Não é fácil, amado, mas também não é impossível. E você, eu e nós, já transmitiu a paz de Cristo a alguém hoje? Se não transmitiu, transmita a paz de Cristo no programa. A paz de Cristo para você, amado. Que Deus esteja contigo, abençoando a tua vida, abençoando o teu lar. Porque Deus, ele cuida de mim, cuida de você. Deus está conosco a todo momento da nossa vida. Apenas chegarei nesse dia se viver de maneira santa, separado das coisas que não o agradam, e o buscando e buscando a paz com todos. É. Às vezes eu fico imaginando a minha família. Não vou falar de amigos, vou falar da minha família. A gente convida, vamos para a igreja. Vamos para a igreja, vamos ouvir a palavra. Você tem a semana todinha para trabalhar, de segunda a sábado, segunda a sexta, não sei. E o domingo ele é escalado para ser comemorado o dia do Senhor. É o dia de você buscar a presença do Pai. Você tem a semana toda, Deus te deu a oportunidade de você ir ao trabalho, de você ir e voltar. Deus te deu o livramento. Mas qual é o dia que você tirou para juntar aos amados irmãos e ouvir uma palavra? Porque juntos nós somos mais fortes, não é mesmo? Juntos nós somos mais fortes. Mas que Deus abençoe você.
e que você reflita sobre a tua vida e entregue o teu caminho ao Senhor antes que seja tarde demais. A vinda do Senhor está próxima. A vinda do Senhor está próxima. E que Deus possa te dar uma paz interior, não exterior, a paz interior no coração. Você tendo paz interior, você consegue transmitir a paz exterior para o seu próximo que está do teu lado. Amém? Fica com este louvor para fechar. Até terça-feira, se Deus permitir, até quinta. Terça é hoje, né? Até quinta-feira estarei aqui, se Deus permitir, para a honra e glória do Senhor. Fica com este louvor em nome de Jesus.

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7h45.

0: 7h59.
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0: 8h54.
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